Essa é bem especial pra você que vive um amor escondido, junto com magníficos, é claro. Vamos cantar!

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1: 10 horas.
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1: 10 e 1.
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0: Muito obrigada, São Paulo.
1: Onze e 17.

0: 11:53.
1: Mais amor e menos drama, né? Não é melhor?

0: 1 e 12.
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5 anos de vida, mas manteve a serenidade e rotina. Foi beatificado em 1940 e canonizado pelo Papa Pio XII em 1951. Já pelas religiões de matrizes afro, a segunda-feira é o dia da semana predominantemente dedicado nas religiões afro-brasileiras, como a Umbanda e o Candomblé, ao culto das entidades e orixás ligado à rua, à cura, à transformação e à proteção, especialmente as vibrações de Exu e Omulu Obaluaê. Exu é considerado o mensageiro entre o mundo físico e o espiritual. É o senhor dos caminhos e encruzilhadas, sendo saudado para trazer proteção, abertura de caminhos e equilíbrio. A sua saudação é Laroyê. E as pombagiras, entidades de rua que trabalham com a energia de Exu, muito cultuadas na segunda-feira para questões de amor, autoestima e força pessoal. Também Omulu Obaluaê, orixá da cura e das doenças da terra, é responsável pela transmutação de energias negativas e pelo cuidado com a saúde física e espiritual. Também os pretos velhos, embora tenham outros dias específicos em algumas casas, a segunda-feira também é um dia de ação dos pretos velhos, que trazem sabedoria, calma para lidar com dificuldades. Também o povo da rua, de forma geral, todas as entidades que trabalham na linha da rua, como Tranca-Ruas, Maria Padilha, Zé Pilintra, entre outros. Eles recebem homenagens neste dia. Passamos à previsão do tempo para hoje. Segunda-feira, a previsão indica a persistência de uma forte onda fria, a primeira de 2026 na região sul e áreas do centro-sul do Brasil. Região sul destaca frio intenso e geada, amanhecer gelado, dia amanhece com temperatura baixas e alto risco em grande parte da região. A massa de ar polar de origem continental persiste pelo menos até o dia 12 de maio. A temperatura para amanhã, ela oscila entre 7 e 17 graus. Umidade relativa do ar 64%. Ventos do quadrante leste alcançando até 19 quilômetros por hora. Dia ensolarado sem a mínima possibilidade de chuvas. É a previsão do tempo, segundo o satélite meteorológico Climatempo. Passamos às notícias e informações no programa Cidade em Pauta.

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Começou dia 6 de maio e vai até o dia 6 de junho. Não perca o edital da Prefeitura Municipal, inscrições abertas. O objetivo do edital é a seleção de projetos culturais para receberem apoio financeiro nas categorias descritas no anexo 1, com o objetivo de incentivar as diversas formas de manifestações culturais do município de Pedro Osório, onde serão selecionados 5 projetos. Inscrições abertas até 6 de junho para Aldir Blanc, Política Nacional de Fomento Cultural. A hora certa, 11 horas 25 minutos. 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A hora certa no programa Cidade em Pauta, 11 horas 26 minutos e meio. Deputado estadual Luciano Silveira visita Pedro Osório. Foi recebido por membros do MDB e da comunidade. Na tarde desta quarta-feira, dia 6, o deputado estadual do MDB, Luciano Silveira, esteve em visita à cidade de Pedro Osório e foi recebido no gabinete pelo prefeito Ricardo e o vice Davi, além de integrantes do MDB municipal e várias entidades do município. O encontro foi marcado após visita do vice Davi ao seu gabinete em Porto Alegre. Convidou o deputado para visitar a cidade e conhecer as demandas do município. Ele veio e teve uma longa conversa onde pôde ouvir as demandas tanto da administração como dos demais diversos segmentos da cidade, como representantes do agronegócio, Clube da Terceira Idade, Lar São Francisco, Projeto Acreditar, Cástia Cone, Cooperativa João de Barro, além de diversas secretarias do governo. Deputado Luciano se colocou à disposição, levou as pautas das necessidades e disse que vai trabalhar também. Reafirmou que seu gabinete está à disposição de Pedro Osório e da administração municipal. 11 horas 28 minutos. 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

0: Meio-dia.
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2: Meio-dia e um.
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0: Meio-dia e trinta. Meio-dia e trinta.
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0: Meio-dia e 58.
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1: Uma hora.
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2: Uma e um.
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Beleza, beleza, beleza, beleza. São 13 horas, 4 minutos aqui na Rádio Portal Sul FM. Mandando um grande abraço ao meu amigo Miguelito. Grande abraço. Obrigado pelo carinho. Obrigado pelas palavras. Obrigado por estar sempre junto da gente. Só agradecer. Sábado, um dia antes do Dia das Mães, a gente mais uma vez levando a palavra de Deus até o lar São Francisco. Emoções, reflexões e a gente procurando ser melhor. Pedindo para que Deus não largue da nossa mão. As pessoas acabaram se emocionando. A gente levou a história de Maria. Por que Maria, Rubens? Mãe de Jesus. Foi um... Até eu chorei. Mas eu estou virado uma manteiga derretida também, tia. Pelo amor de Deus, tia. Eu choro por qualquer coisa. Mas lá não é qualquer coisa. Aí é que tá. Lá tem sentimentos, tem amor. E diziam eles a mim, chegou o nosso filho. Meu Deus do céu, o que me disse uma senhora que trabalha lá. A hora que a gente orou por ela, eu fiquei... Meu Deus do céu. Eu sou grato a Deus e ao Ferreira e ao pastor Denis por acreditar que a gente poderia fazer um bom trabalho ali no lar. Pouca conversa comigo também. Prego, vaso. Entendeu? E ver mais de 25 pessoas. Eu disse para eles, o lar é uma igreja, esse cara me olhando. Eles não entenderam. E os velhinhos se levantando e se abraçando em mim. Arrebentou o coração do velho aqui. Os velhinhos, 70, 80. Quando eu terminei a pregação, eles se levantaram e vieram me abraçar, eu não sabia o que eu dizia, eu não sabia o que eu falava, eu fiquei nos devaneios, tipo, meu Deus do céu, cara, e pensando comigo como Deus é bom, assim mesmo, eles arrebentados por dentro. Acredito num Deus, acredito num Jesus, acredito na cura. E acreditam que estão salvos. Aí que arrebentou comigo. A hora que disseram que eu aceito Jesus, eu disse, não, peraí, peraí. 25 famílias, 25 pessoas aceitaram Jesus. Eu tive que ir para outra peça para chorar. Porque você não vai entender a luta espiritual. Você não vai entender. Só se você estiver no mesmo pique que nós. O que a gente luta durante o dia. Uma luta espiritual. E aí vem o lado da maldade. E aí a gente tem que aprender que nós não temos que ofender a pessoa. Aí a luta espiritual. Isso eu aprendi nesses meus 10 anos de mistérios da fé. No mesmo momento que se acorda o bem, se acorda o mal. Na mesma hora. Na mesma hora.
não tem conversa. Eles se acordam juntos. E nós é que temos que escolher qual o cachorro que a gente quer ser. Coisa linda essa. Essa é a nossa história. O cachorro bom ou o cachorro mau? Qual que está dentro da gente? O bem ou o mal? Tem o cachorro que é mansinho. O meu não é. O meu é pequeno e parece um pitbull. De brabo. E se ele tiver que tocar no dedo, ele toca. Eu tenho dois. O João e o Thor. O que a gente quer ser? A gente quer ser um leão manso ou um leão brabo? A gente quer ser um cavalo bom ou brabo? Hã? A escolha é nossa. E eu acho bem melhor a gente escolher o lado do bem. Ensinar os cachorros e as pessoas pro lado do bem. Tem gente que ensina pro lado do mal. E aí que eu digo que vem a luta espiritual.

0: Alô? Oi? Tá bem, tá bem. Sei, eu tô no ar. Então, a gente tem que escolher. Que horas são, hein, Clarice? Atrasada. Eu estive lá na casa da Clarice nesse final de semana, né? Uma mulher guerreira, o pão dela é bom. Tem que comprar torresmo, fazer com torresmo, Clarice. E bota com torresmo. E eu pago. Thiago Blanc! Não me respondeu a mensagem que eu mandei para você e para a professora Esther. Não me respondeu. Treze e 12. Eu quero falar para você que a gente chegou a 23 famílias. Quem fechou as 23 famílias foi meu amigo Miguelito. Me levou um presente. Eu nem me lembro qual é o chá que ele mandou fazer para melhorar da voz, né? Ontem, sábado, a gente pregou e ontem estava muito frio lá no Paraíso. Ainda bem que a dona Ruth fez um cafezinho, rapaz. Bem quente para nós, né? Sou fã da dona Ruth e da dona Sandra. Sou fã. Pode estar caindo temporal, pode estar caindo raio, pode estar chovendo, elas se largam e vão para a casa de Deus. Eu, para mim, a dona Sandra e a dona Ruth são exemplos de mulheres de fé. Quer ver na perna, se molhando, de carro, na perna. E ontem, a dona Ruth, com todo aquele frio, as coisas dela, ela foi lá na casa dela, buscou os materiais dela para fazer cafezinho quente para as pessoas tomarem dentro da igreja. Isso é lindo. Não, não, não, não, não, não. E ontem? Ontem. Eu vou ter que gravar o que eu vou falar aqui. Porque depois, se me chamarem, eu tenho que comprovar. Ontem, quando eu entrei dentro da congregação do bairro Paraíso, a primeira pessoa que veio na minha mente foi seu Neri. Eu precisava comprar um saco de cal que custava R$ 15. E eu disse para o doutor Tiago: tu tem 15 pila? E ele disse: não, eu não tenho nada. E eu disse: e eu também não. E o seu Neri disse assim: duas cabeças de vento. Um advogado e um radialista, eles não têm. Eles não têm 15 pila. Isso é uma vergonha. Toma 20. E eu disse: pra quê, senhor? E os outros cinco? Compra de boi e mortadela pra vocês comer. E dizia pra mim: só tu que é tampinha pra acreditar nisso aí. Isso vão botar até fogo contigo dentro, vai ver só. Puxando uma perna, levava 2 horas para chegar na igreja. Podia estar temporal, chovendo, caindo, raio, pedra, falta de luz, o homem não afrouxava. Não, o homem não, aquele ali. E tu sabe muito bem como eu sou. Então, quando o Thiago não estava, e estava eu conversando, eu dizia para o senhor Neri assim, claro, o senhor vendeu uma casa lá em Porto Alegre para pagar o diploma dele. Aí ele pode não me correr, ele não me dava mate. Eu ficava de bico seco. Eu digo, e o mate? Eles faziam de surdo. E ontem, eu me lembrando da Leia, ontem eu me lembrando da Suzana, que já foram embora, que Deus já levou, da Tamires, eu me lembrando da dona Juraci Terra Lucena, do Johnny, da Carol, de tantas outras pessoas que não estão mais junto com a gente, a dona Maria, a mãe da Carol, pregava. O Johnny, meu Deus do céu, que ele pregando. Palavra de Deus. E eu pensando assim, Deus, eu falando, do lado do Tiago, filho do seu Neri, eu digo, Deus é bom, tio. Não tem como acreditar que aquilo ali ia dar certo, tio. Só eu e Deus. E não é que deu, cara. E não é que aquilo tá a coisa mais linda do mundo. Eu nem sei se tem prédio dentro de Pelosório mais bonito que lá no Paraíso. Ainda não tá, mas vai ficar. O prédio mais bonito dentro de Pelosório vai ser o berçário lá do bairro Paraíso. Escreva o que eu tô falando agora aqui. Em tudo. E eu me lembrando do seu Neri, puxando a perna, indo levar mate de tarde para nós tomar, e eu lá, o dia todo. Manhã de tarde e de noite. Manhã de tarde e de noite. Trabalhava e ia para lá. O que o seu João Pedro, na época diretor de obras, nos ajudou. O que o Caco nos ajudou. Tá louco. O que o Miguel nos ajudou, o doutor Petra, vou me esquecer de tanta gente que nos ajudou. E a gente vê que deu certo. Ninguém acreditava na escola. Deu certo. Mas o prefeito Chola e eu acreditávamos. Prefeito Chola e eu. Eram os dois. O prefeito Chola acreditava em nós. O que nós dissesse para ele era lei. Ninguém ia acreditar que a gente ia pegar aquilo lá e ia fazer o que a gente fez. E o que estão fazendo aí no pessoal? É um motivo de felicidade para toda a nossa cidade, aonde era um depósito de drogas, de outras coisas mais, se tornar um prédio evangélico dentro do município de Pelosório. Esse título ninguém vai tirar de nós. Eles têm paixão de querer tirar título, mas não ganham título. Ficam olhando. E o mal nos cercando na época também. O Mauro cercando. Aí um dia, eu não sei se o prefeito Chola estava no ar ou não, eu cheguei e ele disse para mim assim, hoje eu termino com essa novela. Chama o Ricardo e o doutor Estevão aqui. Acabou essa novela hoje. Já não aguento mais esse assunto. De sapataria, não sei o que, não sei o que, não sei o que, não sei o que. Faz o papel e manda o bilhete levar lá pro pastor dele. E vamos acabar com isso hoje. Isso termina hoje aqui. Depois na Câmara de Vereadores. Acabar com esse assunto. Isso foi real. Eu digo, o Moacir, rapaz. Até que um dia eu vim gritar. Passar pelo óleo. Eu digo, até que um dia eu vi. Eu pensando comigo, assim que eu gosto do Moacir. Aí depois eu me abraçava nele. É assim que eu gosto, Moacir. É isso aí. Entenderam? É assim que funciona. E a gente vê. Quem viu o começo não ia acreditar que a gente ia chegar onde a gente chegou. E tudo daí. O Thiago dizia ontem pra mim, doutor Thiago. Eu tenho que tirar o chapéu, bandido. Tu meteu na tua cabeça e ninguém te tirava. Digo, não. Deus. O bom Miguelito disse também. Não! Falei, botava o boné pro lado. Tá louco. Fazia com as mãos assim. Digo, olha. E deu certo. Graças a Deus. O pessoal trabalhou. O pessoal se uniu da igreja. Estão fazendo um excelente trabalho. Trabalho de formiguinha. E que está dando resultado. Me deixa feliz. O bom é quando ninguém acredita e a gente acredita. Ninguém acreditava lá no Matarazzo e eu acreditei. Eu e o João Barbosa. Pum! Estourou. Já disse pro prefeito... Entrega o cooperativo da rede ferroviária para nós. Já pedi para ele. Pensa que eu não pedi. Já pedi para ele. E já falei com o deputado federal. A rede é ferroviária, é federal. Já pedi para ele o prédio ali. Da rede ferroviária. Eu já pedi. Entenderam? E nós tomamos conta do Thiago Blanco. Professor Esther, minha amiga Clarice, nós vamos que vamos. Pra dentro deles. Pra dentro deles. Não tem colher. Não tem colher. Treze horas 24 minutos. Vamos em contato com a enfermeira Gelaína Leão.
1: Bom dia, ouvintes da Portal FM. Hoje eu queria trazer uma boa notícia para o município de Pedro Osório. Recebemos mais remessas de vacina contra a influenza. Amanhã, na terça-feira, dia 12 de maio, nós vamos estar com o horário estendido na UBS do bairro Brasília, UBS José Leite, das 5 até as 8 da noite. Então, o pessoal que trabalha, que tem filho pequeno, né, que tem dificuldade do horário de rotina da UBS, vá até a UBS do bairro Brasília amanhã, das 5 às 8 da noite. E os grupos de risco, né, os grupos idosos, gestantes, as crianças de menores de 6 anos... E professores, trabalhadores da área da saúde, podem se dirigir amanhã das 5 às 8 da noite na UBS do bairro Brasília. Também vai estar sendo ofertado a vacinação de rotina, do calendário de rotina, tá bem? Então, as pessoas que têm os seus bebês, as suas crianças, adolescente também para fazer a vacina da dengue, né, antitetânica, HPV, leve lá, então, amanhã... Nesse horário, vai ser um horário específico para vacinação. Então, quem precisa fazer as vacinas, se dirige até a UBS do bairro Brasília, no dia 12 de maio, na terça-feira, das 5 às 8 da noite. Espero todos lá.
0: Vamos de novo com a Janaína, vamos de novo com a Janaína, vamos de novo
1: com a
0: Janaína.
1: Bom dia, ouvintes da Portal FM. Hoje eu queria trazer uma boa notícia para o município de Pedro Osório. Recebemos mais remessas de vacina contra a influenza. Amanhã, na terça-feira, dia 12 de maio, nós vamos estar com o horário estendido na UBS do bairro Brasília, UBS José Leite, das 5 até as 8 da noite. Então, o pessoal que trabalha, que tem filho pequeno, né, que tem dificuldade do horário de rotina da UBS, vá até a UBS do bairro Brasília amanhã, das 5 às 8 da noite. E os grupos de risco, né, os grupos idosos, gestantes, as crianças... de menores de 6 anos, E professores, trabalhadores da área da saúde, podem se dirigir amanhã das 5 às 8 da noite na UBS do bairro Brasília. Também vai estar sendo ofertado a vacinação de rotina, do calendário de rotina, tá bem? 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
0: Tá aí, então, a nossa amiga Janaína Leão, dando o um recado para você, aqui na Rádio Portal Sul FM.

0: 13 horas, 29 minutos, 13 horas, 29 minutos, aqui na Portal.
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0: Beleza, beleza, beleza. A gente recebe aqui, né? Um comunicado da Prefeitura Municipal de Pedras. Olha, atenção, 50 vagas para quem quer construir um novo futuro. Trabalhar! Essa é a oportunidade que nós estávamos esperando. É só ligar aí, ó. 53-999-3920-8587. Ah. 53-999-3970-8587. É só querer trabalhar. É, dia 14. Quantos apareceram já? 50 vagas. Olha o Bruno falando com nós. O Bruno trabalha na empresa, né? Vou colocar o Bruno lá aí.
1: Fala, meu irmão Rubens. Sim, estou precisando de 50 vagas. Trabalhador florestal e algumas áreas. Faz dias já que eles estão procurando onde eles anunciaram na rua. Fala, meu irmão Rubens. Sim, estou precisando de 50 vagas. Trabalhador florestal.
0: Tá aí, então. 50 vagas. Até contigo. O número de telefone tá aí. Tá no site da prefeitura. Tá no site da Portal. Eu conheci um amigo meu que aguentou meio turno. Ele dizia: não é pra mim. Meio turno. Meio turno eu aguentei só. Mandei eles me trazer pras casas. Eu digo: não acredito. Eu não acredito que tu fez isso. Mas pode acreditar. Então, é você que sabe, viu? A escolha, ela é sua. Mais uma vez agradecendo 23 pessoas que a gente fez isso. Esse trabalho do Dia das Mães. Agradecendo a diretoria do lar, tão bem recebeu a gente, para que a gente pudesse levar a palavra. Então, é desse jeito que funcionam as coisas. É dessa maneira que as coisas funcionam. Você consegue entender? É desse jeito. Nós nos ajudando, um pouquinho de cada um fazendo um pouquinho, e as coisas vão pegando força, e as coisas vão começando a acontecer. Isso é bom para Pedro Osório, bom para Cerrito, emprego, 50 vagas. Ah, e aí? 50. Eu tô com vontade de ligar lá para a empresa e perguntar quantos foram lá procurar. 50 vagas. Antes de ontem, sexta-feira, eu vi um pedreiro profissional juntando papelão. Eu não entendo isso também. Cara profissional. Não entendo. Eu não sei o... É que a mente das pessoas, a gente não sabe, né? O que as pessoas estão passando. Lá a gente vai saber, né? Mas me chamou a atenção, tia. Não, pedreiro, craque. Eu fiz questão que ele não me visse. É, às vezes eu faço isso também. Porque não tem como, como a gente entender, tia. Não, não, não é um menino da vida que não sabe um prego. Não, não, não, não, não. Cara profissional, tia. Eu não entendo, tia. Eu, sinceramente, eu não entendo. Esses dias eu quis levar ele em casa, lá no Cerrito. O pedreiro, o alemão, que fez o restaurante do Moisés e toda a Santa Casa aqui. Ele disse pra mim, deu pra mim. Não dá mais. Chegou a idade, Binei. E o cara craque. Craque, craque. O homem que mudou a cara da Santa Casa. Ele e o seu filho. Mãos mágicas. A prefeitura acabou com aquela sujeira lá do Campo do Pira, hein? Quando eu tava lá, eu não tinha. Que horror, tia. Que estrela tem essa gente, tia. Eu quase morri aí, o seu Paulinho meio e o Maia, pra pintar. Não. De graça. Não. E nem assim eu quis pegar. Foram lá. Foram lá. Foram lá.

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1: É isso. Ontem nós estávamos aí no Chiru, né? Entrava nota de falecimento com a loja. E o Chiru dizia: o que é isso? O Chiru dizia: bom, o que está acontecendo nessa cidade? Aí chega o alemão falando de passarinho. Eu digo: barbaridade. Ai, ai, ai, tio, só eu. Ai, ai, só eu mesmo, tio.

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2: Duas horas.
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3: Duas e seis.
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2: 2h17.

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0: 2:33.
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0: 13.2.
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1: 13:16.
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0: 13:30.
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5: Portal 1335.

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1: 13:42.

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Sim, sim, sim, sim. 13h52.

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0: 4 e 3.
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4: 4 e 9.

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4: 4:17.

0: jeito. 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
4: 4h23.

0: 4h30.
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2: 4:40.

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0: 5 horas.
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0: estar com você. Feliz da vida pelo começo da semana, hoje, segunda-feira. Mais um dia que, graças a Deus, eu estou aqui para desfrutar do carinho de vocês, de entrar na tua casa através do rádio. E o melhor de tudo é ser tão bem recebido por você. Alô, amigo, alô, amiga! Felicidade é a palavra de ordem hoje. Seja feliz. Não deixe que ninguém com cara feia ou energia ruim venham atrapalhar o seu dia. Ponha um sorriso nos lábios e diga obrigado, Deus, por mais um dia. Deus cria um mundo maravilhoso para nós. Então, não busque em grandes coisas onde os pequenos gestos é os que mais valem. O amor está nos pequenos gestos. Sorria, seja feliz. Até porque, gente, a vida aqui é uma passada e passa tão ligeiro. Então, amigo, sorria, seja feliz. E eu desejo para você, acima de qualquer coisa, saúde e amor. Vamos à nossa mensagem do dia. A nossa mensagem do dia hoje é uma oração que diz assim: Senhor, hoje voltamos à tua fortaleza, com o coração cheio de esperanças. Entregamos as nossas dores, perdas e medos em tuas mãos. Renova a nossa fé, fortaleça o nosso espírito e ensina-nos a confiar em ti acima de tudo. Cremos na tua promessa de restauração em dobro. Guia meus passos, sustenta-nos em cada desafio e faz nascer um novo tempo em nossas vidas. Em nome de Jesus. Amém.
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0: Pedro Osório, alô Cerrito, alô extremo sul do Rio Grande do Sul.
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0: coisa boa estar contigo nesta nova semana. Claro, aqui é Sérgio Alexandre, o teu amigão, falando em nome dos grandes anunciantes do rádio. Obrigado, Lojas Lebes. Obrigado, Yoste Motopeças. Obrigado, Padaria Quiroga. Obrigado, Romário Pneus. Obrigado, Mercado Central. Obrigado a todos que, de uma forma ou de outra, nos incentivam para que estejamos aqui com você. Até às 18, gente, nós vamos conversando, vamos falando de amanhã melhor, vamos falando de vitórias, vamos falando de conquistas. Afinal, nós estamos nesse mundo para quê? Para vivermos intensamente cada dia. Então, para aí de te preocupar com muita coisa, senão você não acaba vivendo. É uma preocupação atrás da outra, é um problema atrás do outro, pipi, pipi, pipi. E para você ser feliz, você tem tempo? Se não tem, arruma, porque a vida aqui é uma passada, amigo e amiga. Então, aproveite a vida. Deixa eu rodar o primeiro sucesso do nosso programa. Rapaz do céu, o programa hoje tá que eu vou falar uma coisa pra você, viu, rapaz? Se o boteco é fraco, rapaz, não fica uma garrafa em pé, nós acaba com tudo. Começamos com Sidney Magal. Tchau, tchau, amor.

0: sucesso, Sidney Magal, no nosso show. Tchau, tchau, amor. Que sucesso essa música foi e é até hoje. Olha, esses tempos eu recebi uma mensagem dos meus amigos, o Carlinhos e a Maria Isolina, a quem eu mando um forte abraço e dizer que senti falta de vocês ontem no baile. Não quiseram ir não, tava frio? Tava não, tava bom demais. Abraço aí ao Carlinhos e a Maria Isolina, meus grandes amigos, esse casal que eu tenho um respeito, um carinho, admiração muito grande. Diz assim a mensagem que eles me mandaram esses dias, acho que na outra semana. E eu quero repassar para você, meu amigo ouvinte, que diz que a nova semana comece leve, iluminada e cheia de propósitos, e que cada dia traga aprendizado, força para recomeçar e coragem para seguir em frente, mesmo diante dos desafios, entre erros e acertos. O importante é nunca desistir de evoluir e acreditar que o melhor ainda está por vir. Oh, mensagem bonita! Alô, Carlinhos e Maria Isolina, vocês não foram perder. Ontem eu dancei o meu chamamé de pé trocado em quatro cantos. Dancei com a Dona Elvina, porque só a Dona Elvina sabe dançar esse chamamé, mais ninguém. Ontem eu fiz um verdadeiro show lá no clube Recordar Elvina. Ai, ai, ai. Por falar no clube Recordar é Viver, deixa eu mandar um abraço muito especial a um casal que eu admiro demais. São gente boa. E quando eu já chego procurando para dar um abraço neles e receber a energia positiva desse casal maravilhoso. Alô, Oroni e Mara, um abraço para vocês. Obrigado pelo carinho, obrigado pela simpatia que vocês têm com esse amigo de vocês. E eu fiquei mais feliz ainda quando eu descobri que o Oroni e a Mara são ouvintes do nosso programa. Puxa vida, aí eu fiquei mais faceiro que mosca em tampa de xarope. Obrigado, Oroni e Mara. Que Deus abençoe vocês, dando sempre muita saúde, muita amabilidade, entendimento, paz, amor, crescimento, tanto no mundo espiritual quanto no mundo terreno e profano. Oroni e Mara, meu carinho, meu respeito e minha admiração a vocês. Esses dias eu fui fazer uma fofoca do Oroni pra Mara, mas chegou bem na hora, estragou tudo. Ah, meu Deus. Eu tô que nem fofoca, eu consigo fazer mais. A hora certa é 17h14. 17h14. 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Alô, Zé Erechim, meu amigão, um abraço pra você. O Zé Erechim é o rei da bisca, só que agora ele aposentou, tá ali com o cargo à disposição, é, não quer mais ser o rei da bisca. Abraço, meu amigo Zé Erechim, cara legal, cara bacana, que eu gosto demais. 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Pães é Padaria Quiroga. 17:16. Abraço pra você que me ouve na Baixada. Alô, Baixada! Aquele abraço pra vocês. Alô, meu bairro Orquita, um forte abraço. Alô, Jardim das Flores. Alô, Novo Horizonte. Obrigado pelo carinho de estar conosco no nosso show. Um abraço pro Jacaré e pra esposa do Jacaré. O Jacaré era as minhas confianças na lateral. Um dia eu gritei pra ele, Jacaré é o último homem. Rapaz do céu, ele jogou esse cara contra a tela, o cara se levantou e disse, nunca mais quero jogar futebol na minha vida. Lembra aí, Jacaré, ei, coisa boa, tempo bom. Continuamos por aqui, deixa eu rodar a música. Senão o Boca Mole já começa a incomodar. O Boca Mole tá aí hoje. O que será que esse cara quer? Não é à toa que ele tá aqui, hein, rapaz? Carlos Gonzaga marca presença. Lembram dessa? Aqui é o show do Gordo na Portal.
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0: Carlos Gonzaga marcou presença no nosso show. Essa aí, ó, é lá no fundo do baú. Essa é lá no fundo das nossas saudades e das nossas lembranças. Ah, que música bonita, gente. Muito eu dancei isso no União. Ah, rapaz, coisa boa. Dancei muito no Clube Serritense. Também dancei muito nos bailezinhos que se fazia nas garagens das casas, as brincadeiras no colégio. Oh, meu Deus do céu! Lá no Maria Isabel de Souza, aqui, aquele colégio ali onde está em ruínas hoje, infelizmente, em frente à gráfica do Edinho. Ali, gente, tinha uma sala de aula que era repartido com dois portões grandes. Então, abria aqueles portões, ficava um salão grande e a gente fazia cada festa ali. Oh, meu Deus, Jânio e Espectro Som faziam uma festa com a gente. Oh, tempo bem bom. Oh, meu Deus, que eu não gosto nem de lembrar que me dão picuxo na goela. Ai, maravilha.
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0: Claro que sou eu. E estamos juntos até às 18 horas, gente. Conversando, rodando música, falando de amor, de prosperidade, de vencer. E claro, não tem com essas músicas do passado, não tem como não falar de saudade. Hora certa é 17h22, gente. Olha, a Prefeitura Municipal, através da Secretaria da Saúde, está com a campanha de vacinação. Quem ama, vacina. Olha aqui, gente. Sabe que com esses frios, do jeito que tá essas temperaturas, nós precisamos nos precaver. Gente, a vacinação, ela é um gesto de cuidado, é um gesto de proteção, de amor com toda a família. Olha aqui, gente, doenças como sarampo, caxumba, paralisia infantil, catapora, Covid-19, só deixaram de fazer parte da rotina graças à eficácia das vacinas. Manter a caderneta em dia é fundamental para proteger crianças, adolescentes, idosos e, claro, toda a comunidade. O SUS, ele disponibiliza de mais de 20 imunizantes gratuitamente. Confira o calendário vacinal, veja se sua família está protegida. Não esqueça, gente, quem ama, vacina!
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0: 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Não é boca mole? É mesmo. Eu já fui lá e aproveitei a moderna. Mas, ô boca mole, para aí, cara. Eu fiquei até meio chateado quando me falaram. Fiquei chateado, porque você sabe que eu defendo você, boca mole. Mas, boca mole, me disseram que você fez as compras, boca mole. E queria pagar com o cartão do SUS, boca mole.
4: Ah, bora, chamão. Quem é que te contou isso?
0: Ah, não interessa quem me contou, que eu não gosto de fofoca. Mas como é que você faz compra lá? Diz que fez uma compra grande, queria pagar com o cartão do SUS. Boca mole, toma tenência.
4: Ah, para, Xandão.
0: Tu vai ver, Xandão. Tu me pacorta o microfone dele. Não tem mais microfone hoje pro boca mole. Ah, vai vendo, boca mole, só vem bagunçar o programa aí, rapaz. O que que tu tá pensando?
4: Ah, é, Xandão, não vai deixar eu falar mais?
0: Não, não vou deixar.
4: Então eu vou chorar.
0: Pode chorar.
4: Ah, ah,
0: que homem que chora feio, meu amor. Deus me livre. Deixa eu rodar a música enquanto o boca mole chora. Ai, berrão. E chora feio. Tem que ver a cara dele. Parece que chupou 8 limão. Deus me livre. Deixa eu rodar a música pra você que tá ligado comigo, Diana dos Bons Tempos. Que música, hein, gente? Diana, foi tudo culpa do amor.

Olha, gente, nós continuamos aqui com o nosso Show do Gordo. A hora certa, 17h30. Gente, se prepara, larga tudo que tá fazendo, porque nós vamos ao sorteio do Mercado Central que havia prometido para você. Olha, gente, vamos ver quem é que vai ganhar a cafeteira, quem é que vai ganhar o liquidificador e quem é que vai ganhar uma Smart 32 polegadas. Tá aqui comigo o Gustavo, tá aqui com a gente. 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E atenção, gente! Vamos ver quem é o feliz contemplado com o liquidificador. Atenção, aqui ó, a urna está aqui, vamos abrir a urna, vamos abrir a urna e eu vou buscar um lá no fundo, lá. Deixa eu ver aqui, peguei um aqui, deixa eu ver quem é que ganhou o liquidificador. Ganhou o liquidificador Antônio Vaguete. Ele é de Pedro Osório e o final do telefone dele é 43. Parabéns, Antônio Vaguete. Eu vou entregar para você aí, Gustavo. Você leva lá, viu? E vamos neste momento sortear. É, agora é a cafeteira, não é isso? A cafeteira! Vamos ver a cafeteira, gente. Vamos ver a cafeteira. Vou pegar aqui. Olha aqui, gente. Se o meu nome sair na Smart TV, é mera coincidência, tá bem? Te dou sem conto depois, tá, Gustavo? Vamos ver quem é que ganhou a cafeteira! Ei, rapaz, não consigo ler o nome, não, rapaz. Vê se você consegue ler aí. A letra também. Ô, letra bem feia, rapaz. Deixa eu ver aqui. Meu Deus do céu. Eu acho que é Hamilton, não é? É? É, o final do telefone dele é o 60. Eu acho que o nome é Hamilton. Eu acho que é Hamilton, tá? Deixa eu ver aqui. É Hamilton.

0: Deixa eu pegar um lá de baixo. Deixa eu pegar um lá de baixo aqui. Deixa eu ver aqui, rapaz do céu. Deixa eu ligar aqui a câmera, porque nós estamos filmando tudo. Estamos filmando tudo aqui. Expectativa, hein, gente? Saiu. Rapaz do céu. Não consigo entender. Rapaz, cadê meu óculos aí? Rapaz? Vê se não tá em cima da mesa ali, bicho. Rapaz do céu. Deixa eu ver aqui, rapaz. Saiu para Edmundo. Edmundo dos Santos. Rapaz, o cara é de Erval, rapaz. Erval, o final do telefone é 40. Final do telefone 40. Edmundo deve ser dos Santos. Botou Edmundo dos S. É, assentamento 15 de outubro. Rapaz, o cara vem lá do assentamento ganhar minha televisão, rapaz. Vai vendo aí, ô. Como é o nome do cara mesmo que eu já me esqueci aqui? Edmundo. Ô, Edmundo. Ó, eu de olho na TV aí, você vem e leva, Edmundo. Pelo amor de Deus. Lá do, é do assentamento 15 de outubro, não é? Edmundo dos Santos ganhou uma Smart TV 32 polegadas. Parabéns, amigão! 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Deixa eu só repetir aqui os ganhadores. Vamos repetir os ganhadores. Vamos repetir. É o Antônio Vaguete, foi o liquidificador. O Hamilton, com o telefone final 60, foi a cafeteira. E o Edmundo dos Santos, do assentamento 15 de outubro, é lá para os lados de Erval, não é? Foi quem ganhou a Smart TV. Final do celular é 40. Braço a vocês, parabéns! E parabéns ao Mercado Central também por esta grande promoção.
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0: E nós continuamos o nosso programa por aqui. E vamos rodando, claro, o melhor da boa música no nosso show. Tá aí o sucesso pra você. É o Homem de Nazaré, na voz de Antônio Marcos. Que sucesso! No nosso show, rodando pra você.

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0: 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Notícias: volta amanhã neste mesmo horário ou a qualquer momento em edição extraordinária. Retorna pela Portal Sul FM no Show do Gordo a boa música do Rio Grande. Estamos de volta agora com o melhor da música do nosso Rio Grande. Tchê! E nós continuamos agora rodando música do Rio Grande do Sul. O melhor da música do Rio Grande. Começamos com o Lobisomem, Mas Me Tapo de Nojo.
1: Eu cheguei, Tabetinho.
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1: Se acontece, rapaz.

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1: Só, bicho. É isso aí, cara.

Lobisomem, me tapa de nojo. E às vezes o cara se tapa de nojo mesmo com tantas coisas que a gente vê na vida. Mas faz parte, gente. Olha, a campanha do agasalho começa hoje, 10 horas da manhã. Começou, né? Amanhã, começou hoje, 10 horas da manhã. Ah, e se estende aí nos locais que a gente falou agora há pouco, não é? Então, bacana isso, a campanha do agasalho, que vai de hoje até o dia 31 de agosto. Olha, você pode doar roupas de frio, cobertores, luvas, gorros, cachecóis, meias e calçado. Não tá aqui o que eu vou falar, não tá aqui no texto, não. Mas, gente, doe coisa boa, roupa boa, no mínimo boa, não é? Porque tem gente que faz assim, pega a roupa com nojo. Ah, não, essa aqui, olha o estado que está. Manda para a campanha do agasalho. Não faça isso, não. Se tá ruim, se não presta, põe fora. Como é que você vai dar para quem tá precisando? Faça isso, não. Vejam as roupas boas, roupinhas legais, né? Tem tanta gente com frio querendo vestir uma roupinha, não rangalho. Não é? Pelo amor de Deus, faça isso não, tá bem? Tá? Eu falo isso porque eu sei que tem muita gente que doa roupa, que eu vou te dizer. Agora, enquanto a maioria doa roupas maravilhosas. E isso que eu acho bacana. Outra coisa que eu acho legal também, olha aqui, ó. Os pontos de arrecadação, gente, é na Prefeitura, na Defesa Civil, no CRAS, na Secretaria da Saúde e Projeto Acreditar, Santa Casa. E o que eu achei legal é que tem muita gente que quer ajudar, que quer doar, mas às vezes não tem como sair ou tem dificuldade. Foi criado agora, ó, buscam na sua casa doação. É só você ligar para o 991-789444. 991-789444. Ou 991-879172, campanha do agasalho. Bacana isso! Parabéns aí à administração municipal, através da Secretaria de Trabalho, Cidadania e Ação Social de Pedro Osório, com o lançamento oficial da campanha Aqueça com Amor. Bacana, e nós estamos felizes, e claro, estamos aqui para divulgar coisas boas. 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Por enquanto, somente à tarde. Olha,
um abraço especial pra Cristina e pra Nessi, que estão sempre nos ouvindo. Alô, Cristina, alô, Nessi. Tá frio, hein? Tá frio, hein? Vamos fazer um quentão aí. Gente, e eu vou rodando a última música do programa. Só antes eu quero lembrar você que acontece o primeiro encontro de motorhome do grupo de tradições folclóricas Sentinelas da Liberdade, na Morada do Quero Quero. Gente, vai ter shows, bailes, bingo, torneio de canastra, torneio de bodoque, uma copa bem surtida e inúmeras atrações para você. Pegue a família e vá se divertir a valer no primeiro encontro de motorhome do grupo de tradições folclóricas Sentinelas da Liberdade, na Morada do Quero Quero. É esse final de semana, dias 15, 16 e 17. Apoio Prefeitura Municipal de Pedro Osório e Departamento de Cultura. Tô indo embora desejando a você bom começo de semana na paz de Deus, nosso grande Pai. Tenho certeza que será uma grande semana na vida de todos nós. Forte abraço, que a mão poderosa de Deus esteja abençoando sempre sua casa e sua família. Forte abraço, até amanhã!

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1: 6h35.

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Boa noite, senhoras e senhores. Boa noite, senhores vereadores, funcionários da casa. Começamos a sessão de hoje, como de praxe, convidando a todos para fazermos um minuto de reflexão.

0: Eu coloco a ata 069/2026 em discussão. Não havendo discussão, eu coloco em votação. Não havendo votação contrária, está aprovada e de imediato já passo a palavra ao líder do governo, vereador Ari Cizaka.
1: Boa noite, senhor presidente, nobres pares da casa, servidores da casa, comunidade presente no plenário, comunidade que nos acompanha pelos veículos de comunicação. Senhor presidente, nós temos o relatório semanal das ações da Prefeitura de Pedro Osório. Executivo Municipal recebe novos secretários e reforça o compromisso com o trabalho em equipe. O prefeito Ricardo Alves e o vice-prefeito Davi Lucas realizam visitas institucionais aos novos secretários municipais que passam a integrar a administração municipal de Pedro Osório. As agendas tiveram como objetivo dar as boas-vindas aos gestores, alinhar diretrizes de trabalho e reforçar o compromisso da administração com a união e o fortalecimento dos serviços públicos. Na Secretaria do Trabalho, Cidadania e Ação Social, o novo secretário Christian Lucas recebeu a visita do prefeito Ricardo Alves e do vice-prefeito Davi Lucas, que desejaram uma gestão produtiva, pautada pelo trabalho em equipe, diálogo e dedicação à comunidade, colocando a administração municipal à disposição para oferecer apoio total às ações e projetos desenvolvidos pela secretaria. Da mesma forma, os representantes do executivo estiveram reunidos com o novo secretário de Saúde, Jonathan Souza. Oportunidade em que já foram debatidos alguns caminhos e assuntos que deverão nortear os trabalhos da secretaria nos próximos meses, incluindo o planejamento das ações de saúde pública, organização dos serviços e o fortalecimento do atendimento à população. Viva a Vida Jiu-Jitsu fez treino de competição. Equipe ainda recebeu doação da J3. Na manhã desta segunda, dia 4, o diretor de desporto Álvaro Lucas, acompanhado do instrutor do Viva a Vida Jiu-Jitsu e integrante da academia J3, Diego Ferreira Lemos, estiveram na Prefeitura Municipal para conversar com o prefeito Ricardo e com o vice Davi. A visita aconteceu depois de um final de semana intenso, onde a equipe Viva a Vida Jiu-Jitsu foi convidada a participar com alguns alunos de um treino de competição na cidade de Pelotas, na academia Equipe J3, equipe de judô e jiu-jitsu, com o sensei Lucas Haugs. O professor sensei Lucas, que vem acompanhando o progresso da equipe de Pedro Osório, fez a doação de kimonos, faixas, guardas, para o projeto Viva Vida Jiu-Jitsu. O treino de competição visa melhorar ainda mais a parte técnica da equipe e serve de preparativo para a etapa Copa Sul, dia 31 de maio, na cidade de Bagé, onde o projeto mais uma vez irá representar Pedro Osório e a equipe J3. Moradores levam solicitações do bairro Santa Teresa. O prefeito Ricardo e o vice Davi receberam na manhã desta segunda-feira, dia 4, no gabinete, os moradores do bairro Santa Teresa, Catiúce Xavier Moura e Cláudia Jaqueline Pereira Xavier, que, acompanhadas do vereador Fininho Souza e do assessor de comunicação da Câmara, Irã Lima, foram levar até os administradores a demanda do bairro. Elas apresentaram um abaixo-assinado. Eles solicitaram à administração um local para lazer, com a criação de uma quadra de esportes e uma praça de brinquedos. Foram parabenizados pela iniciativa e informadas que já está encaminhado o cadastro o processo para aquisição do playground, uma pracinha para as crianças do bairro. Com a grande iniciativa de parte delas em acolher assinaturas, procurar um vereador e ir até a prefeitura, foi sugerido que o bairro possa voltar a ter associação de moradores e, quem sabe, elas possam ajudar a reabrir e participar da importante associação. Farroupilha busca parceria com prefeitura. Em uma reunião, nesta segunda-feira, dia 4, na Prefeitura Municipal de Pedro Osório, estiveram reunidos a administração municipal, Departamento de Desporto de Pedro Osório, esse rito, com a direção do Farroupilha. A administração quer buscar parceria nas categorias de base e escolinhas e ver com bons olhos uma parceria com um grande clube, que neste ano comemora 100 anos de fundação. CMPC vem propor parceria com a prefeitura. A empresa quer ajudar na manutenção de estradas. Eles foram apresentados à CMPC, que tem a área de atuação em Pedro Osório, e foram apresentados números de funcionários, fazendas, geração de ISSQN e operações florestais. A CMPC, que vai utilizar as estradas do município para transporte de madeira, propôs uma parceria na manutenção das partes utilizadas e apresentou o plano de trabalho à administração. Cerca de 86,3 quilômetros totais de estrada não pavimentadas do município de Pedro Osório serão usados no transporte de eucalipto, divididos em 3 lotes, de 36,9 km e 28,6 km e 20,8 km. O programa de manutenção de estradas prevê, por parte da CMPC, 200 horas de máquinas motoniveladoras, 250 horas de máquinas tipo retroescavadeiras, 100 horas de rolo compactador, frete de 100 viagens de caçamba para transporte de material e 1.000 toneladas de material tipo bica e rachão nas estradas utilizadas pela CMPC em Pedro Osório. Prefeitura aumenta a parceria com o Lar São Francisco. Fez uma solicitação e recebeu 3. Em reunião na manhã desta terça-feira, dia 5, o presidente do Lar São Francisco de Assis, José Antônio Moraes, foi recebido pelo prefeito Ricardo e pelo vice Davi, acompanhados do secretário de Saúde, Jonathan Souza, onde foi apresentada a solicitação de um educador físico. Mais uma vez, melhorando a parceria, a administração acertou que, a partir do dia 13 de maio, o projeto Acompanha Raps, que atenderá o Lar São Francisco de Assis com um educador físico, um psicólogo e um assistente social, levando 3 profissionais até a entidade. No momento em que ela solicitava 1. É a importância que a administração dá, sabendo de uma parceria que está funcionando e trazendo bons resultados aos residentes do lar, falou o Ricardo. Prefeitura faz solicitação à CE Equatorial. Aconteceu na manhã desta terça-feira, dia 5, uma reunião entre a administração municipal e a CE Equatorial. Participaram da reunião o prefeito Ricardo e o vice Davi, o secretário de Planejamento, Cal Oliveira, e o diretor de Planejamento, Diesco Lopes, e a representante da CE Equatorial, Asilene Bender. O executivo fez a solicitação para a implantação de rede de energia elétrica na rua Alcides Melo, futuro loteamento habitacional. Foi solicitado uma parceria para a retirada das palmeiras no centro, onde os técnicos da CE Equatorial devem desligar a rede para a operação ocorrer sem risco e danos. Finalizando, foi solicitado o fim da poda na RS-706, trabalho que já aconteceu em outras oportunidades e que falta pouco para finalizar. A administração agradeceu o apoio da Silene Benner e da CE Equatorial. Terceira BLOG visita executivo, visita institucional. Aconteceu na manhã de terça-feira, dia 5, uma visita institucional do Exército Brasileiro, mais especificamente os militares do 3º Batalhão LOG, Batalhão Logístico, Batalhão Médico, da cidade de Bagé. O prefeito Ricardo e o vice Davi, juntamente com o chefe da Junta Militar de Pedro Osório, Andrei Bandeira, receberam o primeiro-tenente Vitor Hugo, o cabo Álvaro e o soldado Nicolas, que vieram até a cidade para se colocarem à disposição para procedimentos militares realizados no município. Sicredi apresenta fundo social com recursos para projetos em Pedro Osório. Na tarde desta terça-feira, dia 5 de maio, foi realizada na agência do Sicredi de Pedro Osório a apresentação do regulamento do Fundo Social 2026, iniciativa do Sicredi Liberdade, que destinará R$ 18.505 para o apoio a projetos locais, mais de R$ 140 mil do empreendedorismo, uma nova categoria do Sicredi. A apresentação contou com a presença do presidente do Conselho de Administração, Wilson de Jair de Lemissa Machado, e da gerente da agência local, Viviane Souza, que detalharam os critérios e funcionamento do programa. O prefeito Ricardo Alves e o vice-prefeito Davi Lucas participaram do ato, destacando a relevância da iniciativa que retorna à comunidade parte dos recursos gerados pela cooperativa. Também estiveram presentes representantes de diversas entidades do município, incluindo organizações sociais, instituições de ensino e grupos comunitários. Deputado estadual Luciano Silveira visita Pedro Osório. Foi recebido por membros do MDB e da comunidade. Na tarde desta quarta-feira, dia 6, o deputado estadual do MDB, Luciano Silveira, esteve em visita à cidade de Pedro Osório e foi recebido no gabinete pelo prefeito Ricardo e pelo vice Davi, além dos integrantes do MDB municipal e várias entidades do município. O encontro foi marcado após visita do vice Davi no seu gabinete em Porto Alegre. Convidou o deputado para visitar a cidade e conhecer as demandas do município. Ele veio e teve uma longa conversa, onde pôde ouvir as demandas tanto da administração como das demais diversos segmentos da cidade. Como representante do agronegócio, Clube da Terceira Idade, lá São Francisco de Assis, Projeto Acreditar, Casa Te Acolhe, Cooperativa João de Barro, além de diversas secretarias do governo. O deputado Luciano se colocou à disposição e levou as pautas das necessidades e disse que vai trabalhar. Também reafirmou que seu gabinete está à disposição de Pedro Osório e da administração. Grupo Hiperdia no bairro Paraíso. A administração municipal foi conferir o grupo da Hiperdia no bairro Paraíso. Na manhã desta quinta-feira, dia 7, o prefeito Ricardo e o vice Davi foram visitar os profissionais em mais uma ação do grupo do Hiperdia, desta vez no bairro Paraíso. O grupo do Hiperdia reúne uma equipe de saúde para ensinamentos, acompanhamentos e atendimento de pacientes com hipertensão e diabetes. Fica disponibilizado no bairro atendimento médico para consulta, atualização de receitas e medicamentos. Também são medidos os sinais vitais de cada participante. Toda reunião também apresenta uma palestra que traz mais conhecimento aos pacientes para que eles possam melhorar a sua saúde no dia a dia, tendo um melhor desempenho no combate à doença. A palestra dessa reunião era Açúcar na Alimentação, importância do controle do açúcar para diabéticos. Prefeitura e sindicato conversam sobre comodato. Mudanças devem ser anunciadas em breve. Em reunião no Sindicato Rural de Pedro Osório e Cerrito, na manhã desta quinta-feira, dia 7, foi tratada mudanças no acordo de comodato entre as partes. Representando a administração, estiveram presentes na reunião o prefeito Ricardo e o vice Davi, e o secretário de obras, Cláudio. Representando o sindicato, esteve presente Júnior Bento e os membros da diretoria, Paulo Correia e Pablo Gato. Ambas as partes conversaram sobre as suas necessidades e devem apresentar mudanças no atual comodato em breve. Foi estipulado algumas alterações físicas a serem realizadas no parque. Após essas alterações, uma nova reunião deverá ser marcada, com o objetivo de alterar o comodato. A apresentação da Orquestra Estudantil em Pedro Osório, de Pedro Osório em Pinheiro Machado. A Orquestra Estudantil de Pedro Osório realizou uma belíssima apresentação no Teatro Municipal Ludovico Porcil, em Pinheiro Machado, durante a programação do segundo seminário do Grupo de Estudantes Históricos Odil Peraça Dutra, pró-memória de Cacimbinhas. A participação integrou a comemoração de aniversário do município, proporcionando ao público um momento de cultura, música e valorização artística. A apresentação encantou os presentes e reforçou a importância do incentivo à cultura e à formação musical dos estudantes. A administração municipal parabeniza todos os envolvidos na organização do evento e agradece pelo convite e pela acolhida recebida em Pinheiro Machado. Momentos como esse fortalecem os laços culturais entre os municípios e valorizam o talento dos jovens músicos de Pedro Osório. Vistoria nas obras. Prefeito e vice visitam obras. O prefeito Ricardo e o vice Davi foram acompanhar o secretário de obras, Cláudio, na obra de infraestrutura que estão acontecendo na cidade no momento. Inicialmente, foram visitar o novo loteamento na rua Visconde de Mauá, que está recebendo terraplanagem, tubulação fluvial e em breve receberá uma nova rua, que fará a ligação da rua Mauá com a rua Alcides Melo. Depois, a vez de visitar a rua Guaraci Uminski, onde a mesma recebeu a colocação de tubos fluviais que devem acabar com alagamentos que acontecia no local. Melhorias no restaurante popular Santa Teresa. Na manhã desta sexta-feira, dia 8, prefeito Ricardo e vice-prefeito Davi e o secretário de Trabalho, Cidadania e Ação Social, Christian Lucas, realizaram uma vistoria nas obras da manutenção do restaurante popular Santa Teresa, localizado no bairro Paraíso. Durante a visita, a comitiva acompanhou as melhorias executadas pela Secretaria de Obras, que vêm sendo realizadas com o objetivo de oferecer mais conforto, segurança e qualidade no atendimento à comunidade, que utiliza o espaço diariamente. As intervenções fazem parte do compromisso da administração municipal em manter os espaços públicos em boas condições, garantindo um ambiente mais acolhedor e adequado para os frequentadores do restaurante popular. O prefeito Ricardo e o vice Davi destacaram a importância de investir constantemente em melhorias que proporcionam mais bem-estar à população, reforçando o compromisso da gestão com a qualidade dos serviços oferecidos à comunidade. Executivo recebe corte de Morro Redondo a convite para o 38º aniversário do município. O prefeito Ricardo Alves e o vice-prefeito Davi Lucas receberam nesta sexta-feira, dia 8, a visita da corte do município de Morro Redondo, que esteve em Pedro Osório para realizar o convite oficial das comemorações do 38º aniversário da emancipação do município vizinho. A comitiva foi composta pela rainha Genima Miller e pelas princesas Alana Brits e Emanuele Rodbeck, acompanhadas pela comissão responsável pela corte, formada por Luana Butoft e Flávio Casarim. Durante o encontro, foram apresentados os detalhes da programação festiva, que acontecerá no dia 16 e 17 de maio, reunindo diversas alterações para a comunidade e visitantes da região. Entre as atividades previstas estão a feira de artesanato, comercialização de produtos coloniais, brinquedos infláveis gratuitos para as crianças, exposição e distribuição de bolo comemorativo, as outras atrações especiais. Prefeito Ricardo realiza visita à Receita Federal em Pelotas. O prefeito Ricardo Alves esteve em Pelotas realizando uma visita institucional à Receita Federal do Brasil, onde reforçou os pedidos já encaminhados anteriormente pelo município de Pedro Osório. Durante a agenda, o prefeito foi recebido pelo delegado da Receita Federal em Pelotas, Fernando Loreia de Loreia, pelo delegado adjunto Bruno Vieira Fernandes e pela representante da Cidadania Fiscal, Mara Columbi. Na oportunidade, Ricardo reforçou os pedidos contidos no ofício, já entregue anteriormente à Receita Federal, no qual o município solicita a destinação de veículos apreendidos, como caminhão caçamba, micro-ônibus, ônibus e caminhonetes, além de equipamentos de informática, roupas, brinquedos e outros materiais que possam auxiliar no atendimento das demandas nas secretarias do município e da comunidade. O prefeito destacou a importância desse recurso para fortalecer os serviços públicos e ampliar os atendimentos oferecidos à população de Pedro Osório. A reunião também abordou temas ligados a ações de cidadania fiscal da Receita Federal, entre eles a destinação do imposto de renda aos fundos da criança e do adolescente e da pessoa idosa, bem como a inclusão da educação fiscal no currículo da rede municipal de ensino. Pedro Osório recebe mais de R$ 842 mil de emenda de deputado Lindermeyer e Zé Nunes para infraestrutura e saúde. O prefeito Ricardo Alves, acompanhado da segunda-dama Priscila Lucas, recebeu na tarde deste sábado, dia 7, o deputado federal Alexandre Lindermeyer e o deputado estadual Zé Nunes, acompanhados do vereador Serginho Vonglow e da comitiva do PT de Pedro Osório. Participaram do encontro o ex-prefeito César Brito e a presidente Márcia Helena Brandt e o vice-presidente Diogo Gil, além de ter integrantes da comissão, filiados e simpatizantes. Recebidos no gabinete do prefeito, deputados anunciaram a destinação de duas importantes emendas parlamentares para o município. A primeira, no valor de R$ 274.000, será destinada à aquisição de uma ambulância tipo A, através do programa Agora Tem Especialidade, do Ministério da Saúde, garantindo mais qualidade e segurança no transporte de pacientes da rede municipal de saúde. A segunda emenda, no valor de R$ 568.333, será aplicada em obras de pavimentação urbana. O recurso contempla a Avenida Tiradentes, entre as ruas Orozman Rocha e Gilberto Cunha, no bairro Brasília, além da conclusão da pavimentação da rua Basílio Pires e da Rua das Flores, no bairro Jami Pons. O prefeito Ricardo Alves agradeceu o apoio dos parlamentares e ressaltou a importância dos investimentos para o desenvolvimento do município. Segundo ele, a administração municipal tem como princípio reconhecer e divulgar todos os recursos destinados à cidade, independente de partidos políticos. Quem sai ganhando é o povo pedrosoriense, destacou o prefeito.
0: Vereador, com licença. Como já passou 10 minutos, 11 minutos além do que é regimentado aqui, eu vou pedir um favor para o senhor, para que a gente possa seguir. O senhor pode utilizar essa última folha no espaço de tribuna livre para fazer a leitura, pode ser?
2: Pode ser, sim.
0: E aí, das próximas vezes, a gente tentar se adaptar de acordo com esses 10 minutos, e caso passe, daí tem a tribuna livre também, tá bom?
2: Tá ok, senhor presidente.
0: Fechou, obrigado.
2: Obrigado,
0: viu?
2: Pelo espaço.
0: Imagina. Passamos, então, à leitura do expediente. Eu peço ao primeiro secretário, vereador Betinho Amaral, que faça a leitura do ofício número 063/GP/2026, encaminhado pelo Executivo.
3: Ofício 063/2026. Excelentíssimo senhor presidente, temos a satisfação de cumprimentar Vossa Excelência e na oportunidade de fornecer resposta acerca do pedido de informação 08/2026 do vereador Serginho Vonglon, anexando os documentos relativos ao programa MedCasa conforme anexo. Atenciosamente, Ricardo Duarte Alves, prefeito municipal.
0: Peço ao primeiro secretário que faça a leitura do ofício número 064/GP/2026.
3: Ofício 064/2026. Excelentíssimo senhor presidente, temos a satisfação de cumprimentar Vossa Excelência e na oportunidade de fornecer resposta acerca do pedido de informação 09/2026 do vereador Serginho Vonglon, anexando as informações conforme anexo. Atenciosamente, Ricardo Duarte Alves, prefeito municipal.
0: Peço ao primeiro secretário que faça a leitura do convite de audiência pública encaminhada pelo deputado estadual Halley, do PT.
3: Convite, audiência pública. Dificuldades e enfrentamentos de acesso dos direitos da população trans no Rio Grande do Sul. Dia 27 de maio, às 10h30 da manhã, na Sala Adão Preto, espaço da Convergência Térreo da Assembleia Legislativa do Rio Grande do Sul. Participação especial, Regininha, vereadora.
0: Peço ao primeiro secretário que faça a leitura do ofício número 065/GP/2026.
3: Ofício 065/2026. Excelentíssimo senhor presidente, temos a satisfação de cumprimentar Vossa Excelência e na oportunidade encaminhar para análise e votação os seguintes projetos. Projeto de lei número 17/2026, que regulamenta a estrutura administrativa da Central de Compras e Licitações do município de Pedro Osório e da outras providências. Projeto de lei número 18/2026, que abre crédito especial e cria dotação orçamentária na Secretaria de Obras, Viação, Saneamento e Habitação, para dar atendimento ao recurso oriundo do Governo Federal no valor de R$ 16.556,76 e da outras providências. Projeto de lei 019/2026, abre crédito especial e cria dotação orçamentária na Secretaria de Obras, Viação, Saneamento e Habitação, para dar atendimento ao recurso oriundo do Governo Federal no valor de R$ 37.228,68 e da outras providências. Projeto de lei 20/2026, abre crédito especial e cria dotação orçamentária na Secretaria de Obras, para dar atendimento ao recurso oriundo do Governo Federal no valor de R$ 2.800.000, destinado à provisão de unidades habitacionais e da outras providências. Projeto de lei 021/2026, abre crédito especial e cria dotação orçamentária na Secretaria do Trabalho, Cidadania e Ação Social, recurso federal no valor de R$ 30.000 e da outras providências. Projeto de lei 022/2026, institui no âmbito da administração pública direta do município de Pedro Osório o Organismo de Políticas para as Mulheres, OPM, estabelece sua estrutura e dá outras providências. Atenciosamente, Ricardo Duarte Alves, prefeito municipal.
0: Eu peço ao primeiro secretário que faça a leitura do projeto de lei número 017/2026.
3: Projeto de lei 017/2026, regulamenta a estrutura administrativa da Central de Compras e Licitações do município de Pedro Osório e da outras providências. Justificativa. Justifica-se a apresentação do presente projeto de lei pela necessidade de readequação da estrutura e repartição de atribuições junto à Central de Compras e Licitações do Poder Executivo, com a designação de servidor para exercer função de coordenação geral. A estrutura respeita o princípio de que quem planeja a compra não deve ser o único responsável pela análise do procedimento, atuando em cooperação constante para o controle de legalidade, de acordo com as novas regras da Lei 14.133/2021. Ricardo Duarte Alves, prefeito municipal.
0: Peço ao primeiro secretário que faça a leitura do projeto de lei número 018/2026.
3: Projeto de lei 018/2026. Abre crédito especial e cria dotação orçamentária na Secretaria de Obras, Viação, Saneamento e Habitação, para dar atendimento ao recurso oriundo do Governo Federal no valor de R$ 16.556,76 e da outras providências. Justificativa. O presente projeto de lei tem por objetivo a abertura de crédito e criação de dotação orçamentária no valor de R$ 16.556,76 na Secretaria de Obras, Viação, Saneamento e Habitação. O referido recurso é reutilização de saldo oriundo de emenda do deputado federal Alexandre Lindemeyer, junto ao Orçamento Geral da União, e servirá para investimento em infraestrutura urbana. Desta forma, espera análise e aprovação dos nobres parlamentares. Ricardo Duarte Alves, prefeito municipal.
0: Peço ao primeiro secretário que faça a leitura do projeto de lei número 019/2026.
3: Projeto de lei 019/2026, abre crédito especial e cria dotação orçamentária na Secretaria de Obras, Habitação, Urbanismo e Saneamento, para dar atendimento ao recurso oriundo do Governo Federal no valor de R$ 37.228,68 e da outras providências. Justificativa. O presente projeto de lei tem por objetivo a abertura de crédito e criação de dotação orçamentária no valor de R$ 37.228,68 na Secretaria de Obras, Viação, Saneamento e Habitação. O referido recurso é reutilização de saldo, oriundo de emenda do ex-deputado federal Henrique Fontana, junto ao Orçamento Geral da União, e servirá para investimento em infraestrutura urbana. Desta forma, espera análise e aprovação dos nobres parlamentares. Ricardo Duarte Alves, prefeito municipal.
0: Peço ao primeiro secretário que faça a leitura do projeto de lei número 020/2026.
3: Abre crédito especial e cria dotação orçamentária na Secretaria de Obras, Habitação, Urbanismo e Saneamento para dar atendimento aos recursos oriundos do governo federal no valor de R$ 2.800.000, destinado à provisão de unidades habitacionais e da outras providências. Justificativa. O presente projeto de lei tem por objetivo a abertura de crédito e criação de dotação.

0: 2025, que tem por objetivo a construção de unidades habitacionais. O município de Pedro Osório conquistou um importante avanço na área habitacional, tendo sido contemplado com a construção de 20 casas populares, por meio do programa Minha Casa Minha Vida do governo federal, logo após a confirmação oficial publicada no Diário Oficial da União, durante o mês de agosto de 2025. Sem mais por o momento, e certo do seu importante apoio, manifestamos nossos votos de autoestima e consideração. Ricardo Duarte Alves, prefeito municipal.
1: Peço ao primeiro secretário que faça a leitura do projeto de lei número 021/2026.
0: Projeto de lei 021/2026. Abre crédito especial e cria dotação orçamentária na Secretaria do Trabalho, Cidadania e Ação Social. Recurso federal no valor de R$30 mil e da outras providências. Justificativa. O presente projeto de lei tem por objetivo a abertura de crédito e criação de dotação orçamentária no valor de R$30 mil na Secretaria de Trabalho, Cidadania e Ação Social. O referido recurso é reutilização de saldo, oriundo de emenda do deputado Alexandre Lindemeyer, junto ao Orçamento Geral da União, e servirá para investimentos na secretaria antes mencionada. Diga-se, por impossibilidade do Ministério, o referido recurso não pode ser quitado para custear as despesas da Semaneca de 2025. Desta forma, espera análise e aprovação dos nobres parlamentares. Ricardo Duarte Alves, prefeito municipal.
1: Peço ao primeiro secretário que faça a leitura do projeto de lei número 022/2026.
0: Projeto de lei 022/2026. Institui no âmbito da administração pública direta do município de Pedro Osório o Organismo de Políticas para as Mulheres, OPM, estabelece sua estrutura e dá outras providências. Justificativa. Justifica-se a apresentação do presente projeto de lei pela necessidade de instituir, no âmbito do município de Pedro Osório, o Organismo de Política para as Mulheres, OPM, com a finalidade de articular, coordenar e integrar as políticas públicas voltadas à promoção dos direitos das mulheres, à igualdade de gênero e ao enfrentamento da violência. A proposta visa fortalecer a atuação do município por meio da integração das políticas setoriais e da organização da rede de proteção às mulheres, garantindo maior qualidade no atendimento. Destaca-se que, em 16 de março de 2026, foi editado o Decreto Estadual nº 58.676/2026, que estabelece novas condições para a celebração de convênios com os municípios, incluindo como requisito a adesão ao Programa Estadual de Proteção e Promoção aos Direitos das Mulheres. Para essa adesão é necessária a constituição de um organismo municipal de políticas para as mulheres, o que reforça a importância da aprovação deste projeto de lei. A criação do OPM possibilitará ao município acessar recursos, firmar parcerias e ampliar as ações voltadas às mulheres, além de garantir maior organização, planejamento e efetividade por meio do Plano Municipal de Política para as Mulheres. Diante do exposto, contamos com o apoio dos nobres vereadores para a aprovação do presente projeto de lei. Ricardo Duarte Alves, prefeito municipal.
1: Obrigado, vereador Betinho Amaral. Eu encaminho o PL 017/2026 à Comissão de Infraestrutura, Desenvolvimento e Bem-Estar, com a presidência do vereador Luizinho Taubner. Encaminho também os PLs 018, 019, 020, 021/2026, à Comissão de Orçamento, Finanças e Contas Públicas, com a presidência do vereador Betinho Amaral, e o PL 022/2026, à Comissão de Legislação, Justiça e Redação Final, com a presidência do vereador Fininho Souza. Passamos agora, então, aos trabalhos dos vereadores. Eu peço ao primeiro secretário que faça a leitura da indicação número 003/2026 do vereador Serginho Vonglon.
0: Indicação 03/2026.

0: para 2026. Senhor presidente, solicito Vossa Excelência, nos termos regimentais, que seja encaminhado ao Executivo Municipal a seguinte indicação: que seja estudada a possibilidade da contratação de cargos como calceteiros para atender à demanda de manutenção e recuperação das vias públicas do município, bem como demais cargos que há necessidade do serviço e não há previsão de nomeação mediante concurso público. Justificativa: a presente indicação se faz necessária diante das constantes reclamações da população referente às condições das ruas pavimentadas com pedras irregulares, que necessitam de manutenção frequente para garantir segurança, acessibilidade e melhores condições de trafegabilidade, considerando que torna-se indispensável a contratação de profissionais como calceteiros, entre outros, a fim de evitar o agravamento dos problemas já enfrentados pela comunidade. Além de melhorar a infraestrutura urbana, a medida contribuirá para a segurança de motoristas e pedestres, bem como para a conservação do patrimônio público. Serginho Vonglon, vereador do PT.
1: Eu coloco a indicação número 003/2026 em discussão. Não havendo discussão, eu coloco em votação. Não havendo votação contrária, a indicação número 003 está aprovada e será encaminhada ao Executivo, vereador.
2: Obrigado, presidente.
1: Eu passo a presidência ao vereador Betinho Amaral para que faça as leituras dos meus trabalhos.
0: Peço ao segundo secretário, o vereador Fininho Souza, que faça a leitura da indicação 04/2026, 05/2026, pedido de providência 05/2026, pedido de providência 06/2026 e pedido de informação 04/2026 do vereador Michel Aires Garcia, vereador do MDB.
3: Indicação 04/2026, sala de sessões, 11 de março de 2026, 11 de maio de 2026. Senhor presidente, solicito a Vossa Excelência, nos termos regimentais, que seja encaminhado ao Executivo Municipal a seguinte indicação: que o Poder Executivo Municipal realize a regulamentação do capítulo referente às queimadas no Código de Posturas do município de Pedro Osório. Justificativa: a presente indicação se faz necessária tendo em vista que a legislação atualmente vigente, que trata sobre queimadas no município, encontra-se desatualizada, não acompanhando as transformações sociais, ambientais e urbanas ocorridas ao longo dos anos. Tal defasagem torna a norma obsoleta para a realidade atual, dificultando a fiscalização e a aplicação de penalidades e, principalmente, a prevenção de práticas que possam causar danos ao meio ambiente, à saúde pública e à segurança da população. Além disso, é fundamental que o município esteja alinhado com as diretrizes ambientais contemporâneas, promovendo políticas mais eficazes de conscientização e controle, especialmente diante do aumento de ocorrências relacionadas a queimadas irregulares. Desta forma, a atualização do Código de Posturas, nesse aspecto, contribuirá significativamente para uma legislação mais moderna, eficiente e adequada às necessidades da comunidade. Michel Aires Garcia, vereador do MDB.
2: Uma por uma?
4: Todas. Vou votar já.
0: Feita a indicação 04/2026, eu coloco a mesma em discussão. Não havendo discussão, coloco em votação. Não havendo votação contrária, está aprovado.
3: Indicação 05/2026, sala de sessões, 11 de maio de 2026. Senhor presidente, solicito a Vossa Excelência, nos termos regimentais, que seja encaminhada ao Executivo Municipal a seguinte indicação: indico ao Poder Executivo Municipal que seja estudada a viabilidade de concessão de vale alimentação aos servidores do quadro funcional da Santa Casa de Pedro Osório no município de Pedro Osório. Justificativa. A presente indicação tem por objetivo valorizar os profissionais que desempenham funções essenciais no atendimento à população, contribuindo diariamente para a manutenção e a qualidade dos serviços prestados pela instituição. A concessão de vale-refeição representa importante medida de reconhecimento ao apoio aos servidores e apoio aos servidores auxiliando nas despesas como alimentação e colaborando para melhores condições de trabalho. Além disso, a iniciativa pode contribuir para a motivação e valorização do funcionalismo, refletindo positivamente na qualidade do atendimento prestado à comunidade. Diante da relevância da matéria, solicita-se que seja analisada a viabilidade de adoção da presente medida. Michel Zenon Aires Garcia, vereador do MDB.
0: Feita a leitura da indicação 05/2026, coloco a mesma em discussão. Não havendo vereador para discutir, coloco em votação. Não havendo votação ao contrário, está aprovada.
3: Pedido de providência 005/2026, sala de sessões, 11 de maio de 2026. Senhor presidente, solicito Vossa Excelência, nos termos regimentais, que seja encaminhado ao Executivo Municipal, em caráter de urgência, o seguinte pedido de providência: que, por meio da secretaria competente, seja estudada a viabilidade de realização de reforma na residência localizada na rua José Joaquim Ferro, 312. Justificativa. A presente solicitação decorre das condições estruturais atualmente verificadas no imóvel, que apresenta inúmeras infiltrações e telhas danificadas, comprometendo a segurança, a salubridade e as condições adequadas de moradia. Importa destacar que na residência residem duas pessoas idosas, sendo que uma delas apresenta sérios problemas de saúde, circunstâncias que torna a situação ainda mais sensível e urgente. Diante da necessidade de preservação do bem-estar, da saúde e da dignidade dos moradores, ressalta-se ainda a proximidade do período de frio, fator que tende a agravar os problemas existentes em razão da maior incidência de umidade, das baixas temperaturas e da possibilidade de chuvas, podendo ocasionar desconforto e risco ainda maiores aos residentes. Diante do exposto, solicita-se que seja realizada a avaliação técnica no local e que sejam adotadas as providências cabíveis, a fim de verificar a possibilidade de execução das melhorias necessárias. Michel Zenon Garcia, vereador do MDB. Pedido de providências número 006/2026, sala de sessões, 11 de maio de 2026. Senhor presidente, solicito Vossa Excelência, nos termos regimentais, que seja encaminhado ao Executivo Municipal, em caráter de urgência, o seguinte pedido de providências. Solicito ao Poder Executivo Municipal que, por meio da secretaria competente, seja realizada a manutenção da estrada localizada na entrada do Sindicato Rural de Pedro Osório. Justificativa. A referida via encontra-se em péssimas condições de trafegabilidade, apresentando irregularidades que dificultam o trânsito de veículos e comprometem a segurança dos usuários. Tal situação pode ocasionar acidentes, além de causar transtornos à população que utiliza diariamente o local. Diante disso, solicita-se que sejam adotadas as providências necessárias com a maior brevidade possível. Michel Zenon Garcia, vereador do MDB. Pedido de informação número 004/2026. Sala de sessões, 11 de maio de 2026. Senhor presidente, Solicito a Vossa Excelência, nos termos regimentais, que seja encaminhado ao Executivo Municipal o seguinte pedido de informação. Solicito ao Poder Executivo Municipal que encaminhe cópia integral do contrato de comodato referente ao imóvel onde atualmente funciona o restaurante comunitário, localizado no bairro Paraíso, no município de Pedro Osório. Michel Zenon Aires Garcia, vereador do MDB.
0: Vereador Michel, a sua indicação 0504. Seu pedido de informação 04 e seus pedidos de providência 06 e 05/2026 serão enviados ao Executivo.
1: Obrigado, senhor presidente.
0: Repasso a presidência ao vereador Michel.
1: Vencido o espaço dos trabalhos dos vereadores, portanto, passamos ao espaço das comissões e eu pergunto ao presidente da Comissão de Infraestrutura, Desenvolvimento e Bem-Estar Social, vereador Luizinho, se há algum projeto na sua pasta, vereador.
4: Sim, senhor presidente. Projeto de lei número 017/2026, o qual será discutido na próxima segunda-feira, para emitirmos o parecer.
1: Obrigado, vereador. E eu pergunto ao presidente da Comissão de Orçamento, Finanças e Contas Públicas, vereador Betinho Amaral, se há algum projeto na sua pasta, vereador.
0: Senhor presidente, projetos que entraram agora à noite, o 018, o 019, 020 e o 021, serão discutidos e virão à votação na próxima segunda-feira.
1: Ok, obrigado, vereador. Eu já pergunto ao presidente da Comissão de Legislação, Justiça e Redação Final, vereador Fininho Souza, se há algum projeto na sua pasta, vereador.
3: Sim, senhor presidente, recebemos das mãos do senhor o projeto de lei 022/2026 e eu solicito ao senhor, como presidente dessa casa, com a ajuda do líder do governo, vereador Arice Zaca, consigam fazer um convite aos integrantes do Executivo que venham na reunião das comissões para nos explicar sobre, são 6 projetos, né? São assuntos diferentes, dotações orçamentárias e alguns outros assuntos, e principalmente esse projeto que se encontra na Comissão de Legislação, Justiça e Redação Final, no qual existem algumas dúvidas. Então, se o senhor e o líder do governo puderem fazer, né, esse caminho até o Executivo e solicitar a presença deles na reunião das comissões, nós aqui da Comissão de Legislação, Justiça e Redação Final agradeceríamos muito.
1: Perfeito, vereador, o convite será feito, está registrado aqui. Vencido, então, o espaço das comissões, passamos ao espaço de tribuna livre e o primeiro vereador inscrito, o vereador Fininho Souza. O senhor dispõe de 10 minutos, vereador.
3: Muito boa noite, senhor presidente, senhores e senhoras vereadores e vereadoras, servidores e servidoras do Poder Legislativo que estão desempenhando suas funções nesta noite. Uma boa noite muito especial a quem nos acompanha a mais uma sessão ordinária pela Rádio Portal Sul FM, pelas mídias sociais aqui da Câmara e também pelo site pedroosorio.net. Senhor presidente, venho aqui desta vez agradecer aos serviços executados pelo Executivo Municipal e, em principal, pela Secretaria de Obras. As melhorias que foram lidas pelo líder do governo, vereador Arice Zaca, que aconteceram na rua Guaraci Minsk, foram significativas, vereador Ari, e peço que o senhor transmita ao prefeito e também ao secretário de Obras o agradecimento da Casa Legislativa por atender e fazer realmente a melhoria daquele espaço. E ainda peço a interlocução do senhor, visto que foi feito as tubulações, né, a guiada das águas para que vá para dentro das tubulações, mas trata-se de uma rua de terra e ainda está carente do patrulhamento da via. Se o senhor puder nos ajudar dessa demanda, eu também vou passar isso ao secretário Cláudio, pedindo que agora vá lá e faça o patrulhamento da via e, se necessário for, a colocação de aterro, se assim ele julgar pertinente. Também venho aqui agradecer a limpeza que foi feita na Avenida Mimosa Rodrigues, no bairro Santa Teresa. Hoje pela manhã teve a roçagem da via, de parte da via ainda não foi roçada, e também pude ver lá senhoras e senhores, que parte da via já foi feito a poda das árvores. Eu estou falando do trecho que corresponde do início aqui da Avenida Bento Gonçalves, entra na Avenida Mimosa Rodrigues e vai até a altura ali do CTG Fogo de Chão. No seguinte, que vai em direção centro-bairro, ainda não foi feita a poda dessas árvores. Então eu solicito também o término desse serviço, que a população ali está feliz, ficou bonito o espaço, ficou limpinho, mas eu não posso aqui deixar de registrar o agradecimento por esses trabalhos que estão sendo executados no nosso município. É muito bom ver essa limpeza, ver quando é solicitado aqui pela Casa Legislativa, independente de quem for o vereador ou a vereadora, e que os serviços estão sendo executados. Na sexta-feira, eu, como servidor do Executivo Municipal, também agradeço a visita que tivemos do vice-prefeito Davi. Eu acho que é aí que é o diferencial dessa administração, vereador Ari, presidente Michel e os demais vereadores e vereadoras. É a presença nos bairros, nos postos de saúde, na Santa Casa. Eu acho isso bonito. Parabenizei a ele e disse que viria aqui no espaço de Tribuna Livre e também ia dar os parabéns pela ação. Tem que estar mais próximo da comunidade, realmente, o governo. Tem que estar mais próximo dos servidores do Poder Executivo. Para a gente se dilui alguma dúvida que gera durante os serviços e também dele para conosco. Então, isso é muito bom, ter essa presença dos gestores maiores do Executivo Municipal junto às unidades de saúde e também à nossa Santa Casa, visto que tem demandas ali que precisam ser resolvidas quase que de imediato, e com a presença desses senhores ajuda muito. E eu parabenizo por essa ação. Ainda, senhor presidente, venho aqui agradecer, porque começou nessa manhã um pedido que eu fiz aqui ainda no ano de 2025 como presidente dessa casa, que é a realização da passarela elevada em frente ao projeto Acreditar. Na época, eu fui até o gabinete do prefeito Ricardo, do vice Davi, onde nos receberam, eu e algumas integrantes do projeto Acreditar ali, Casteacoli, e receberam a demanda e, para nossa surpresa, grata surpresa, na manhã de hoje, começou a execução dessa passarela elevada. Eu entendo que vários pontos da cidade têm necessidade de ter quebra-mola, passarela elevada, mas essa demanda se justifica a sua urgência porque ali trabalha, se lida com crianças com alguma neurodivergência e um fluxo muito grande de entrada e saída de carros, e também se tratar de uma das avenidas com maior tráfego de veículos do nosso município. Então, eu venho aqui agradecer, mesmo que levou o tempo, mas o tempo necessário, e que está sendo realizada a construção dessa passarela elevada. Senhor presidente, até o momento seria isso, eu lhe agradeço ao espaço que a mim foi conferido.
1: Obrigado, vereador. Próximo inscrito, portanto, o vereador Betinho Amaral, do MDB. O senhor dispõe de 10 minutos.
5: Muito boa noite, senhor presidente, nobres colegas vereadores, saudação à vereadora Dulce, saudar os funcionários da casa, em especial os munícipes que estão em casa neste momento nos acompanhando. Uma noite fria, de vários projetos que serão votados aí na semana que vem, projeto importante, né, quando a gente traz essa notícia, quando lê esse projeto, das 20 casas habitacionais que estarão sendo entregues o mais rápido possível para a comunidade de Pedro Osório. Mas o que me traz aqui à tribuna hoje, presidente, é uma questão de gratidão. Diz que brasileiro tem memória curta, de relembrar um pouco a história. Hoje, 11 de maio, estaria completando, se estivesse no nosso meio, Adão Orlando Alves. Nasceu em 11 de maio de 1946. E como cidadão, como homem público, deixou um grande legado no município de Pedro Osório. Tenho certeza que a comunidade de Pedro Osório jamais vai esquecer o nome do prefeito, do cidadão, do pai de família, Adão Orlando Alves. Deixou um grande legado na vida pública, tanto é que hoje, prefeito do município de Pedro Osório, o filho do saudoso Adão Orlando, o Ricardo Alves. Eu tive, e sou muito grato a Deus, o privilégio de conviver com a pessoa do Adão. O Adão teve 3 grandes momentos no município de Pedro Osório. Eu lamento não ter participado dos 3, como professor, como um grande jogador, o melhor jogador de futebol amador do município de Pedro Osório, indiscutivelmente, e como político. Infelizmente, não pude participar na fase em que foi professor. Quem sabe eu tivesse aprendido um pouco mais e tivesse me dedicado um pouco mais aos estudos, no qual eu lamento muito. Mas tive o privilégio de ver eu, guri, na barranca do estádio Major Braga, lá no Cerrito, o Adão vestindo a camiseta do Esporte Clube Concórdia, o meu time aqui na cidade. E até uma incoerência, né? O Grêmio, sou gremista, torço para o azul, mas o Concórdia vermelho. Então eu torci para um vermelho, que foi o Esporte Clube Concórdia. Muito graças também ao Adão Orlando Alves. E nessa convivência com o Adão, no futebol, eu aprendi muitas coisas. Porque tive com o Adão, acompanhando ele como torcedor, tive dentro do vestiário, convivendo com o Adão, fui jogador no Concórdia com o Adão, na presidência do Concórdia. Mas também tive o privilégio, e aí eu digo que carrego isto comigo com uma grande alegria, de conviver com o Adão Orlando político. Muitos comícios, porque na época que o Adão foi prefeito, e todos nós aqui sabemos, os mais novos podem não saber, mas se pesquisar vão saber, era uma época em que se fazia uma política diferente. Era uma época que era olho no olho, era no corpo a corpo, era no palanque, e o Adão tinha essa grande virtude. O Adão sempre foi um grande orador, alguém que tinha o dom da palavra. E eu admiro muito isso. Mas, acima de tudo, eu sempre digo isso, palavras são palavras, o que interessa é a ação. E o Adão sempre foi um homem de grandes palavras, mas de grandes ações. E não é por isso que o Adão, e aqui eu faço esta homenagem a quem hoje, se estivesse no nosso meio, estaria completando 80 anos de vida, alguém que deixou um legado para as comunidades. Vejam só que o Adão foi o único que governou Pedro Osório e governou Cerrito. O Adão foi o político que, naquela época, existiam 2 partidos e todo mundo dizia o MDB do Adão Orlando ou o PDT do seu Funari. Até hoje se comenta isso, 2 grandes lideranças da época. E o Adão foi um político na qual eu admiro, que eu digo grande político é aquele que é admirado pelos seus companheiros, mas principalmente respeitado pelos seus adversários. E o Adão tinha esse legado com ele também. Um cara que sempre respeitou a todos. Inclusive quando ele era derrotado, porque o Adão foi derrotado algumas vezes dentro do próprio partido. Mas, mesmo assim, ele botou o peito na água, formou um partido na época, quem diria? O grande PL hoje, que tem deputados, senadores por esse Brasil afora, lá atrás, na década de 90, o Adão formou aqui em Pedro Osório o PL, o 22. E se elegeu prefeito com o PL, o 22. Então, parecia que o Adão pensava sempre para frente, para o futuro. E hoje faço essa justa homenagem, porque eu acredito que não se deve esquecer daqueles que fizeram, que dedicaram um pouco do seu tempo para fazer pela sua comunidade. O Adão me ensinou que política social não se faz com área técnica. Política social se faz com coração. Quem tem coração ajuda o próximo sem colocar entraves, sem criar questões técnicas. Se a pessoa bate na tua porta, está precisando de ajuda, ajuda. Dê o que vai dar lá na frente, mas ajuda com o coração. Porque isso o Adão me deixou como ensinamento. E isso eu carreguei e carrego na vida pública até hoje. Então, quero aqui, presidente, para encerrar, dizer que podem algumas pessoas esquecerem, mas eu jamais vou esquecer, enquanto for vivo, do legado do ex-prefeito, sempre prefeito, Adão Orlando Alves. Fica aqui o meu grande abraço aos familiares, né, e dizer da alegria de poder hoje lembrar com muito carinho e com muito respeito a alguém que dedicou a sua vida a ajudar o próximo, a ajudar as comunidades na qual ele esteve à frente. Aliás, levou o nome de Pedro Osório na época para a capital do estado. Numa época que não existiam emendas, que era na amizade, no carinho, e o Adão fez isso. Então fica aqui, presidente, o meu respeito, o meu carinho à família e a lembrança de quem hoje estaria completando 80 anos de vida, né, e que fica no coração daquelas pessoas que tiveram o privilégio, como eu, de conviver com o grande prefeito Adão Orlando Alves.
1: Muito bem, parabéns pelas palavras, vereador Betinho Amaral. Com certeza, a gente não pode jamais deixar de lembrar daqueles que abriram as portas para que a gente estivesse onde a gente está hoje. Então, belas palavras, parabéns. Próximo inscrito, espaço de tribuna livre, vereador Ari Cisaco, o senhor dispõe de 10 minutos, vereador.
6: Boa noite mais uma vez, presidente, nobres pares da casa, comunidade presente, servidores da casa. Vou usar para completar, então, um espaço de líder de governo. Desculpa ter extrapolado o tempo a mim conferido como líder do governo, mas como é bom extrapolar, sinal que teve bastante serviço, bastantes realizações. Faltou pouca coisa, faltou só o relato do domingo, do Dia das Mães, que a administração municipal entrega lembranças de Dias das Mães no Lar São Francisco de Assis. A administração municipal de Pedro Osório realizou neste sábado uma ação especial em homenagem ao Dia das Mães na Associação Beneficente Lar São Francisco de Assis. Participaram da visita o prefeito Ricardo Alves, o secretário do Trabalho, Cidadania e Ação Social, Christian Lucas, e o secretário de Saúde, Jonathan Souza, e a segunda-dama, Priscila Lucas, sendo recepcionados pelo presidente da associação, José Antônio Moraes. Durante o encontro, a administração municipal realizou a entrega de lembranças às mães residentes da instituição e também às colaboradoras que exercem a maternidade. Em uma forma de reconhecimento, carinho e valorização pela passagem da data comemorada neste domingo, a ação reforça o compromisso da gestão municipal com o cuidado, a atenção e a valorização das pessoas, especialmente daquelas que dedicam amor e cuidado diariamente ao próximo. Vereador Fininho Souza, Só para lhe informar, está confirmada a presença do Executivo durante a reunião das comissões na próxima segunda-feira, às 9 horas. Aproveitar o espaço também, senhor presidente, para dizer que hoje foi aberta oficialmente a campanha do agasalho pelo Executivo, e com seu aval, se o senhor me permite, nós pomos a casa à disposição para recolher esses agasalhos também e aquecer bem a quem mais precisa. Muito obrigado pelo espaço conferido.
1: Obrigado, vereador Arice Isaac. Inclusive, estive em contato com o secretário de Bem-Estar Social, que já informou que vai trazer uma caixa aqui para coleta, então está tudo ok. Valeu, obrigado, viu? Próxima inscrita no espaço de tribuna livre, vereadora Dulce Andrade. Passa. Próximo inscrito, vereador Serginho Vonglon. Próximo inscrito, vereador Luizinho Taubiner. O senhor dispõe de 10 minutos, vereador.
7: Boa noite, presidente. Vereadora Dulce, senhores vereadores, servidores desta Casa Legislativa, aos munícipes aqui presentes, e em especial aos munícipes que nos acompanham em suas residências. Vereador Betinho, gostaria de me somar a esta bela lembrança, que seria hoje os 80 anos do sempre prefeito Adão Orlando Alves. E eu tive o privilégio de trabalhar enquanto servidor público no ano de 2006 na prefeitura de Cerrito, qual ele era prefeito. Foi meu primeiro concurso, trabalhei um ano na Secretaria de Educação enquanto motorista. E nunca me esqueço ainda esses dias, ainda conversando com alguns colegas, estávamos em uma, ele estava em uma inauguração de uma quadra na escola onde eu trabalhava, Ulisses Guastucci. E a turma era grande, e estavam inaugurando lá uma quadra, onde passou um colega meio apressado, e infelizmente, vereador Fininho, sempre tem cutucado, ah, prefeito, mas é uma barbaridade a velocidade que passou. Não, só ele está indo com pressa fazer algum serviço importante na cidade. Olhem bem o senso de sensatez que tinha doutor Adão Orlando Alves. Então, com certeza, uma bela lembrança da sua parte, vereador Gilberto Amaral. Também quero aqui fazer um reconhecimento, vereador Fininho Souza, qual a última reunião, fui bastante incisivo, cobrei bastante em relação à limpeza em torno do prédio onde a equipe de saúde faz um belíssimo trabalho de atendimento no assentamento, onde foi feito o trabalho que estava necessitando, que era roçado em torno do prédio. Foi realizado na terça-feira, onde teve o atendimento na quarta-feira, e ficou bom, e principalmente como a comunidade, presidente, me pediu, e eu sempre saliento, somos o elo entre a comunidade e o executivo. Aqui estou para agradecer à Secretaria de Obras, bem como na última sexta-feira ainda entrei em contato com o secretário, referente a uma limpeza de alguns entulhos e galhos na rua Marcílio Dias, aproveitando que eu vi a equipe trabalhando no referido bairro. No ato, foi realizado esta limpeza. Então, com certeza, quando aqui a gente cobra, também é o espaço de fazermos reconhecimento, presidente. Também quero salientar, presidente, acompanhando um dos trabalhos que o senhor entrou nessa noite, pedir providências referente à reforma na residência na rua José Joaquim Ferro, número 312. No pleito eleitoral de 2024, eu fiz, fazendo a campanha, estive nessa residência, em frente à casa do professor Vinícius Minuto, onde, posterior às eleições, entrei com trabalho nesta casa, onde, em 2025, foi feito, de posterior, esperei o prefeito Ricardo Alves e o vice-prefeito Davi assumirem, e, em fevereiro, me parece, que eu procurei, mas já tinha entrado com pedido de informação nessa casa para uma visita técnica, a qual eu lhe informo que foi feita a visita técnica.
4: em 2025. E, infelizmente, é bom que a comunidade saiba que o vereador, o trabalho deste vereador foi feito. A minha parte, a qual chegou até mim, eu enviei ao órgão responsável, assistência social. E foi feita essa visita técnica. E, infelizmente, eu conheço a situação, é uma situação precária, muito difícil. Então, presidente, me somo ao senhor e tomara que desta vez tenha o entendimento, o lado humano, como acabou de falar o vereador Betinho Amaral. Aí se trata, mais do que nunca, do lado humano. E é uma situação, realmente, o senhor foi lá ver, é bastante difícil. E aí está se falando em quase 2 anos. E nesses quase 2 anos, o quanto choveu? O quanto já piorou da visita técnica realizada em 2025, início de 2025? Então, esperamos que tenha o bom senso e o lado humanitário para que seja realizado esse trabalho. E o senhor sabe que não é nenhuma coisa de outro mundo. É uma casa pequena. E é necessário, por isso, é o CRAS, bem-estar social. Pessoas, munícipes com vulnerabilidade social. E aqui eu lhe pergunto, presidente, se aquela família não se enquadra com vulnerabilidade social? Infelizmente, a gente usa esse espaço, e eu até fico extremamente aborrecido e indignado, presidente. Mas é a hora do desabafo. E desculpa por estar falando do trabalho do senhor, mas é um trabalho que eu me sinto indignado, porque esse trabalho vai para 2 anos que eu entrei nesta casa. E nada foi feito. Presidente, também quero aqui fazer um reconhecimento ao trabalho do nosso assessor da imprensa, Irã Lima, referente a esse belo trabalho, senhores vereadores, que foi divulgado nas redes sociais, na imprensa escrita, que foi referente aos 2 últimos anos, 25 e 26, os recursos que essa 16ª legislatura trouxe para o município de Pedro Osório, somando-se mais de 2 milhões, e nas diversas áreas, 2 milhões e meio, Irã. Olhem bem, é um recurso que, com certeza, vereador Serginho Vonglon, indiferente de partidos, todos os partidos trouxeram recurso. Isso é ver o bem comum. Isso é fazer gestão. E, principalmente, não é só quando a gente se preocupa, presidente, em tirar a foto, como eu bem aqui saliento, com o deputado. Não. Aqui, que bom que todos os vereadores têm o meu pensamento. Este é um ano de eleição. E, com certeza, esses deputados que mandaram recurso têm as portas do município de Pedro Osório abertas para pedir o seu voto. Seria isso, senhor presidente. Uma boa noite a todos.
1: Muito obrigado, vereador. Só para fins de esclarecimento, o pessoal que nos acompanha em casa, a vereadora Amália Rita não pôde se fazer presente por questões de saúde, portanto, da minha parte, já desejo uma breve recuperação a ela. Passamos, então, ao espaço de explicações pessoais. O primeiro inscrito, o vereador Fininho Souza, passa. Próximo inscrito, o vereador Betinho Amaral, passa. Próximo inscrito, o vereador Anice Isaca, passa. Próximo inscrito, a vereadora Dulce Andrade, passa. Vereador Serginho Vonglon, vereador Luizinho Taubner. Ok, beleza, então. Gente, antes de encerrar, eu quero aqui dizer a todos vocês, pessoal que me acompanha em casa, quero agradecer a cada um de vocês, colegas vereadores. Hoje é a última sessão que estou presidindo na condição de presidente, visto que o nosso presidente retornará a partir da semana que vem. Quero agradecer a cada um de vocês, colegas vereadores. Um agradecimento especial aos funcionários da casa, a cada um de vocês. Sem vocês não teria sido possível. Um agradecimento muito especial à doutora Amanda, que com profissionalismo, com carinho, sobretudo a sensibilidade, me sanou todas as dúvidas para que eu não cometesse nenhum erro. Enfim, muito obrigado de todo o coração. E é isso, gente. Obrigado a cada um de vocês. E cumprindo os termos do regimento, não havendo mais assunto a ser tratado, encerramos a sessão, convidando para a próxima segunda-feira. Muito obrigado a todos.

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Maravilha! Fabiano, vamos cantar uma canção romântica, porque eu sei que o povo do Rio é muito apaixonado. Saudade!